Tire um tempo do seu tempo para passar um tempo com o dono do tempo enquanto há tempo. Tire um tempo do seu tempo para passar um tempo com o dono do tempo enquanto há tempo. Quem é o dono do tempo? Quem? Ah, o nosso Deus maravilhoso. Ô Pai querido, nos abençoe e nos guarde para fazermos a Tua vontade em todo o tempo. Em nome de Jesus Cristo. Amém. Vamos em frente, em cada música uma mensagem no ar. O pastor

Qual o nosso motivo, nossa razão de viver? O que a Bíblia nos ensina sobre isso? Eu queria pedir para você abrir, então, em 1 João, capítulo 3, 16, é onde a gente vai começar, não vamos ficar só nesse versículo. Mas é onde vamos começar. 1 João, capítulo 3, versículo 16. 1 João, não o Evangelho, a carta, 1 João, capítulo 3, 16, diz assim: nisto conhecemos o amor, Cristo deu sua vida por nós e devemos dar nossa vida pelos irmãos. Cristo deu sua vida por nós e devemos dar nossa vida pelos irmãos. Senhor, obrigado por essa noite, obrigado pelo teu povo que aqui o Senhor trouxe, reuniu em teu nome, e sabemos que onde estiver o teu povo reunido no teu nome, o Senhor mesmo está presente. Pedimos então que a tua presença agora, mais uma vez, se faça manifesta, falando conosco por meio da tua palavra, e pela ministração do teu Espírito, em nome de Jesus. Amém. A questão não é você. A questão não é você. Essa foi uma frase que eu li num livro. Na verdade, o livro começa com essa frase, exatamente com essa frase. A questão não é você. Não é a sua felicidade, não é a sua realização pessoal, não é sequer a tua paz interior. Você foi criado para um propósito maior e além disso. E esse livro que fala sobre propósito de vida, claro, numa perspectiva cristã, recebeu muitas críticas. Algumas delas, ou talvez até a maioria delas, eu concorde. Mas esse pensamento está, assim, para além de qualquer crítica. Porque esse pensamento que se resume na frase "a questão não é você", por mais que doa, devido a gente ter, assim, um ego sempre exacerbado, sempre inchado, sempre sensível, nos cura, nos liberta. Porque resume e nos faz lembrar um dos maiores insights do Evangelho de Jesus, do Novo Testamento. A verdade é que nós não estamos aqui por causa de nós mesmos. Nós não fomos criados para viver para nós mesmos. E se assim quisermos fazer, nós vamos ficar como aquele cachorro que fica rodando ao redor de si mesmo. E roda, roda, roda e se cansa e não sabe por que está fazendo aquilo e não encontra nada. É aquilo que o Salomão vai dizer, passou a vida correndo atrás do vento, porque não é esse o propósito. O Novo Testamento vai nos revelar que o nosso propósito, o sentido da nossa vida, a gente não encontra olhando para a gente mesmo, para o nosso coração, para os nossos desejos, para os nossos sonhos, porque o nosso coração é enganoso. Nosso propósito, nosso sentido, a gente encontra olhando para fora de nós. A nossa realização como seres humanos se dá não quando a gente realiza sonhos. A nossa realização como seres humanos se dá quando a gente vive para alguém. Para o bem de outrem.
ou de alguém. É aí que se dá a realização de um ser humano quando ele inverte. Ele deixa de viver como se ele fosse o alvo final de tudo e entende que tem como propósito viver para o bem de alguém ou de alguém. Como Jesus viveu. Por isso que aqui em 1 João 3,16, a gente fala muito de João 3,16, mas se esquece de 1 João 3,16, que diz assim: nisto conhecemos o amor, Cristo deu sua vida por nós, e devemos dar nossa vida pelos irmãos, pelas pessoas. Esse dar a vida não significa necessariamente você morrer por uma pessoa, mas significa, esse dar a vida significa viver em prol dessa pessoa, para o bem dessas pessoas que Deus, na sua onisciência, na sua soberania, colocou na sua vida. Te confiou. É como a gente estava falando domingo passado. Talvez Deus te confiou as pessoas de uma casa. Um marido, uma esposa, filhos. Talvez Deus te confiou alunos de uma classe de aula. Talvez Deus te confiou pacientes num setor de um hospital onde você é responsável por cuidar deles, pelo menos em determinado horário do dia. Talvez Deus te confiou uma empresa. E ali tem funcionários, ali tem clientes, ali tem pessoas. Talvez Deus te confiou um caixa de banco. E a forma ali como você trata as pessoas, a forma ali como você trabalha, a forma ali como você as atende, as abençoa, as beneficia. Se amanhã Deus quiser que você esteja em outro lugar, cumprindo outro propósito, outra missão, Deus vai te levar. Mas hoje, quais são as pessoas que Deus colocou sob os seus cuidados? É esse o propósito. É essa a missão. É esse o sentido da vida, pelo menos hoje, você dar a sua vida, você viver em prol dessas pessoas. Eu te economizei 5 meses de terapia agora. Qual é o sentido da minha vida? Olha para o que Deus colocou nas suas mãos, criatura. Quem Deus te confiou? É esse o sentido, é você viver em prol do bem dessas pessoas. É isso que Deus quer. Talvez amanhã seja outra coisa, mas hoje é isso. E por que que você vai ser feliz? Por que que você vai ser bem-aventurado se você aceitar esse convite de Jesus? Vou viver, dedicar minha vida para o bem das pessoas que Deus me confiou. Bom, primeiro, porque se você fizer isso, você vai se encontrar. Você não vai se perder, você vai se encontrar. Sabe quando a pessoa diz assim, agora eu me encontrei? Então, por quê? Porque quando você vai em direção às pessoas, você não só dá, você também recebe. É como diz lá o Provérbios 27, 17, como se afia o ferro com outro ferro, assim o homem afia o seu amigo. O ferro que fica lá isolado, fica sempre como é, sempre como foi, mas o ferro que encontra outro, um começa a afiar o outro. Se tem uma coisa que nos afia, por exemplo, são os feedbacks.
que as pessoas nos dão a respeito da gente mesmo. Tudo que as pessoas dizem, diz tudo? Não. Mas diz alguma coisa. Por exemplo, o que elas geralmente pedem para você fazer? O que geralmente elas não pedem para você fazer? Por exemplo, quando eu voltei para a igreja no começo da minha juventude, eu voltei assim como quem volta no primeiro amor. Eu queria fazer tudo, eu queria me envolver com tudo. E eu me envolvia, tinha um mutirão para limpar, não sei o quê, eu estava lá limpando. Tinha não sei o quê, uma campanha evangelística, eu estava lá na campanha. Até no louvor eu entrei, para você ver. Até no louvor. Estava lá, no louvor. Aí, uma época lá, inventaram de fazer um coral. Eu falei, legal, né? Só que o coral não era assim, tipo, quem quiser vai. Não. Era por convite. Aí convidaram um, convidaram o outro, convidaram o meu colega do louvor, mas a mim ninguém convidou. E aquilo ali, irmãos, foi assim, tipo, ó, isso fala muito. Isso fala. Porque isso vai sendo como um espelho para a gente, que vai nos ajudando a gente se conhecer, saber quem a gente é, para o que, de fato, Deus nos chamou para ser e fazer, nos localiza. Por quê? Porque se Deus quisesse que o passarinho nadasse, ia ter dado nadadeiras para ele. Mas deu asas. O que isso mostra? Que ele não foi feito para nadar. Ele foi feito para o quê? Para voar. Será feliz se voar. Vai se afogar se tentar nadar. Então eu te pergunto, o que geralmente as pessoas pedem para você fazer? O que geralmente elas não pedem? O que você faz, que quando você faz, pessoas são abençoadas, porque Deus te usa? O que de fato Deus te deu? Porque como diz lá 1 Coríntios 12, 7, mas a manifestação do Espírito, ou seja, os dons para abençoar pessoas, é dada a cada um para benefício comum. Ou seja, não apenas para benefício próprio, mas para bem de todos. Para o que for útil, para o que ajuda, para o que beneficia outros. Para isso que Deus te deu dons, talentos, para te dar capacidade de abençoar outras pessoas. Foi para isso que Ele te deu. Agora, o que vai acontecer se você aceitar o convite de Jesus? Olha, para de ficar querendo viver só para você. Você vai se perder, você vai se minimizar como ser humano. Você vai se perder em um monte de caminhos que vão te trazer dor, tristeza, frustração, se não destruição. Seu propósito é maior do que esse. É você viver para algo fora de você. Para as pessoas que hoje Deus te confiou. O que, que vai acontecer? Você vai realizar e se realizar. Por quê? Porque não é possível se realizar sem realizar. Mas também não é possível realizar sem se desgastar. Não é possível. Porque esse negócio de viver para o bem de outro, cansa? Cansa. Esse negócio de viver para o bem das pessoas que Deus te confiou, desgasta? Desgasta. Esse negócio de viver para fazer o bem, se dedicar em prol do bem de outros,
Machuca? Machuca. Por quê? Porque nem sempre as pessoas são gratas, nem sempre as pessoas reconhecem, nem sempre as pessoas correspondem, pelo contrário, às vezes critica, às vezes reclama, às vezes pisa no bem que você entregou. Mas e daí, meu irmão? E daí? Vai ficar com mimimi? Quem disse que o propósito é esse? Se o propósito final do seu serviço, do

muita boa vontade, gastarei o que tenho e me deixarei gastar pela vossa vida. Me deixarei gastar pela vossa vida. Olha só Jesus o que ele vai falar, João 16, 32. Está falando para os seus discípulos, aqueles a quem ele dedicou 3 anos da sua vida e é agora para a cruz. Sereis dispersos, cada um para o seu lado, e me deixarei só. Vocês vão me abandonar. Mas eu não estou só, pois o Pai está comigo. Aí depois de tudo que ele passou, e passou por nós, olha o que ele pôde dizer quando estava chegando o fim. Eu te glorifiquei na terra, completando a obra da qual me encarregaste. Então, o propósito é cumprir a missão. Se Deus nos usa, as pessoas então são abençoadas e Deus é glorificado, a gente se realiza. Por quê? Porque a gente tem aquele sentimento, independentemente de resultados, de reconhecimentos, de missão cumprida. E isso é paz para a nossa alma e para o nosso coração. Missão cumprida. E ainda que o outro não reconheça, você está em paz. Porque o Espírito testemunha ao teu espírito, já está bom. O que tinha que ser feito, foi feito. Quer reconheçam, quer não, foi feito. E você fica em paz. Missão cumprida, para a glória de Jesus. Como é que a vela cumpre o seu propósito de vela? É ficando lá guardadinha na embalagem? Não, é como? Se queimando, se derretendo, mas iluminando o ambiente para outros. É assim que ela realiza o propósito pela qual ela existe. Como é que um lápis realiza o propósito de lápis? É ficando lá protegidinho dentro da caixinha? Não, é lá no atrito com o papel. E quanto mais ele é usado, menor ele vai ficando, menor ele vai ficando, até que some. Mas deixa lá folhas e folhas escritas, desenhadas, pintadas, para o seu legado. Como é que o sal realiza a sua função, cumpre a sua missão de ser sal? É lá no saleiro? Longe da umidade? Se preservando? Como é que o sal cumpre o seu propósito de sal? Se desmanchando na comida, realçando assim o sabor para outros. É por isso que Jesus vai dizer assim: olha, aquele que quiser guardar, preservar a sua vida, vai perdê-la. E aquele que perdê-la, por causa de mim, ou seja, por andar nos meus passos, esse vai achar. Minha vida não foi em vão. Eu não me desgastei por nada. Missão cumprida. Louvado seja o Senhor. E por fim, irmãos, o que vai acontecer se a gente se converter? Porque talvez esse seja o passo mais doído da conversão, quando a gente entende que a gente não está aqui por causa da gente e que seguir Jesus significa viver não para si mesmo, mas para outros. Porque quando a gente segue Jesus, se a gente de fato o está seguindo,
Ele está indo aqui na minha frente.

0: estou indo atrás, o alvo dele passa a ser o meu. Naturalmente, o alvo dele passa a ser o meu. Ele viveu para as pessoas, eu estou vivendo para elas. Então, o que vai acontecer por fim? Você vai encontrar razões legítimas e santas para cuidar de você, para você se desenvolver e para você crescer e continuar crescendo. Porque como que você vai cuidar das pessoas que Deus te confiou se você não cuidar de você? Como você vai servir melhor e cada vez melhor as pessoas que Deus te entregou às mãos se você não continuar aprendendo, se você não continuar crescendo, se você não continuar se desenvolvendo? É por isso que o Paulo vai dizer assim a Timóteo, 1 Timóteo 4,16, tem cuidado de ti mesmo, ou cuida de ti mesmo, e do teu ensino, dessa forma salvarás tanto a ti mesmo, como os que te ouvem. Então, é um cuidado de si, é um crescimento, um desenvolvimento próprio, mas não como um fim em si mesmo, que seria perverso, mas como um meio para o cumprimento do fim, que é o bem, o desenvolvimento e o crescimento de outros. Aí é santo. Aí é legítimo. Aí é de Jesus. Isso me faz lembrar, pastor Altivo Silva Jardim. Ele conta assim, que quando ele era jovem, começaram a chamar ele muito para pregar, e chamava ele para pregar aqui, chamava para pregar lá, até que ele pensou assim, bom, já que estão me chamando tanto, deixa eu aprender como faz isso. E aí começou então a estudar, começou a ler, começou a se desenvolver naquilo que era chamado para fazer para o bem de outros, no caso, a pregação. E para mim era um dos pregadores que eu mais gostava de ouvir, já falecido, esse pastor. Então eu te pergunto, o que você está fazendo para continuar aprendendo? Para continuar crescendo, para continuar desenvolvendo, para o bem, o crescimento e o desenvolvimento também das pessoas que Deus te confiou. Elas estão crescendo com você? Elas estão sendo abençoadas por causa de você? Pastor, um curso está muito caro, lê um livro. Pastor, eu começo a ler, já fico cansado. Vê um vídeo no YouTube. Não tem desculpa hoje. Então, olha só o que o Paulo vai dizer para o Timóteo. 1 Timóteo 4,14. Não deixes de desenvolver o dom que há em ti. Mas não por causa de ti, de orgulho, de status, de snobismo, mas em prol daqueles que Deus colocou nas tuas mãos para você cuidar e cuidar cada vez melhor. Então, irmãos, a gente precisa de uma referência externa para a gente se achar. É igual assim um navio, de noite, precisa do farol. O avião precisa se comunicar com a torre. E assim também nós. A gente olhando só para a gente vai se perder. A gente vai bater. A gente vai se machucar. A gente precisa de uma referência fora de nós. E essa referência é Jesus. A gente se encontra, a gente acha o nosso caminho, a nossa missão, o sentido da vida. É olhando para Jesus, aprendendo de Jesus e andando nos passos de Jesus. E aí sabe o que acontece? No fim a gente pode dizer como Jesus: eu te glorifiquei na terra, completando a obra que me destes para fazer. Que o Senhor nos dê essa graça de poder dizer isso: eu te glorifiquei na terra, completando a obra que me deste para fazer, para a glória dele e para o nosso bem. Amém.
1: Amém. Muito obrigado, pastor Ricardo Aracaki, titular da Primeira Igreja Batista do Brás. Mais uma mensagem que vai ao fundo do coração, e nós devemos saber, conhecer e viver à luz da palavra sempre. E nós estamos aqui trabalhando para que isso aconteça, né? Que as pessoas venham a entender, né, realmente tudo aquilo que está registrado na palavra de Deus, né, sem tirar e sem colocar nada, absolutamente nada, somente aquilo que é necessário e que você saiba, né, que você venha conhecer e entender tudo direitinho, tá bom? 8 horas e 22 minutos, a rádio, ela é paulista, rádio paulista online, e nós vamos seguindo com muito gosto, com muito prazer, tá bom? Valeu, agora você vai ficar com Beijar Meu Jesus, um Projetarte.

Nós precisamos aprender a te adorar, Senhor, em espírito e em verdade. Aleluia. Levante sua mão comigo, levante. Você levanta a mão assim, você está se rendendo ao Senhor. Não importa se você está em pé ou sentado, você está se rendendo ao Senhor. Cante comigo.

0: Aleluia. Glória a Deus. Oh, tu é mais excelente, Senhor. Glória a Jesus. Glória a Jesus.
1: A lei do Senhor é perfeita e restaura a alma. O testemunho do Senhor é fiel e dá sabedoria aos simples. Os preceitos do Senhor são retos e alegram o coração. O mandamento do Senhor é puro e ilumina os olhos. O temor do Senhor é límpido e permanece para sempre. Os juízos do Senhor são verdadeiros e todos igualmente justos. São mais desejáveis do que ouro, mais do que muito ouro depurado, e são mais doces do que o mel e o destilar dos favos. As palavras dos meus lábios e o meditar do meu coração sejam agradáveis na tua presença, Senhor, rocha minha e redentor meu. Salmo 19, de 7 a 10.

No demais, irmãos meus, fortalecei-vos no Senhor e na força do seu poder. Revesti-vos de toda a armadura de Deus, para que possais estar firmes contra as astutas ciladas do diabo. Pois não temos de lutar contra a carne e o sangue, e sim contra os principados, contra as potestades, contra os poderes deste mundo tenebroso, contra as forças espirituais da maldade nas regiões celestes. Portanto, tomai toda a armadura de Deus, para que possais resistir no dia mau, e, havendo feito tudo, ficar firmes. Efésios 6, 10 a 13.

Por isso vos digo, não andeis ansiosos pela vossa vida, quanto ao que haveis de comer ou beber, nem pelo vosso corpo, quanto ao que haveis de vestir. Não é a vida mais do que o alimento e o corpo mais do que as vestes? Observai as aves do céu. Não semeiam, não colhem, nem ajuntam em celeiros. Contudo, vosso Pai Celeste as sustenta. Porventura, não valeis vós mais do que as aves? Qual de vós, por ansioso que esteja, pode acrescentar um côvado ao curso de sua vida? E por que andais ansiosos quanto ao vestuário? Considerai como crescem os lírios do campo. Eles não trabalham nem fiam. Eu, contudo, vos digo, nem Salomão, em toda a sua glória, se vestiu como qualquer deles. Mateus, capítulo 6, versículos de 25 a 29.

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Muito bom ter você aqui ouvindo a Rádio Paulista Online. Opa, é uma alegria, uma satisfação ter você sempre, sempre aqui, né, ouvindo o que é certo, o que é correto, à luz da palavra de Deus. Muita gente precisando ouvir, né? E porque eles estão céticos com relação às coisas deste mundo e depois não tem para onde ir, eles correm para Deus, para a palavra de Deus, para a igreja evangélica, onde se prega a verdade, o caminho, não é? E nós precisamos entender isso e viver de acordo com a palavra de Deus. Muito bom mesmo, o significado da palavra tentação, tá? Tentação, muita gente fala, mas por que isso aconteceu comigo, hein? Por que isso aconteceu comigo? Eu vacilei e de repente eu caí em tentação. E agora nós vamos ver, né, o significado da palavra tentação. Tem sido depreciado, tendemos a usá-la mal. Tentação não é pecado, preste atenção aí, tá? A tentação não é pecado, é algo que, sem dúvida, teremos que enfrentar se somos humanos, tá? Algo que, sem dúvida, teremos que enfrentar se somos humanos. Muitos de nós, todavia, passamos por tentações pelas quais não deveríamos passar simplesmente porque nos recusamos a deixar que Deus nos eleve a um plano mais alto, onde enfrentaríamos tentações de outra ordem. A disposição interior de uma pessoa, ou seja, aquilo de que é constituída a sua personalidade, determina o que o tentará exteriormente. A tentação vem de acordo com a natureza de cada pessoa. Preste atenção, viu? A tentação vem de acordo com a natureza de cada pessoa e a revela, né? E revela as possibilidades dessa mesma natureza. Cada pessoa tem a sua própria constituição e será tentada de acordo com a disposição que a governa. A tentação é uma sugestão para entrarmos num atalho, para alcançarmos nosso objetivo supremo. Não na direção que consideramos errada, mas numa que consideramos boa. É algo que, por algum tempo, nos confunde totalmente, porque não sabemos, né, se trata de algo certo ou errado. Ceder à tentação é deificar a lascívia, é prova de que foi apenas a timidez que impediu que pecássemos antes. Não podemos nos esquivar da tentação, pois ela é essencial a uma vida espiritual bem desenvolvida. Eu repito, não podemos nos esquivar da tentação, pois ela é essencial a uma vida espiritual bem desenvolvida. Cuidemos, contudo, para não pensarmos que as tentações que enfrentamos são diferentes das de todo mundo. O que estamos passando é a herança natural da raça humana. Experiências porque todos os homens já tiveram de passar, né? Deus não nos protege das tentações, Ele nos socorre em meio a elas, tá? Deus não nos protege das tentações, Ele nos socorre em meio a elas. Hebreus capítulo 2, versículo 18, você encontra, tá bom? Tudo à luz da palavra de Deus. Como nós precisamos saber, conhecer, tem muita gente que vive aí uma vida inteira, tem 80 anos e ainda ele não sabe, ele não conhece a própria vida, né?
Ele não sabe isso, ele não sabe aquilo, aquele outro, sendo que com 80 anos ele deveria saber. Mas o mundo está aí. O mundo está oferecendo muitas coisas a ele. E muitas vezes ele é absorvido, né, por tudo isso. Né? Ele vive, passa por isso e mesmo assim ele é durão. Enfrentei isso no passado e vou até o final. Brigando com o quê? Hã? Com as coisas que estão neste mundo, né? As coisas que estão às vezes até achando muito boa neste mundo e vai vivendo aos trancos e barrancos sem conhecer a verdade. A Bíblia diz, conhecereis a verdade e a verdade vos libertará. Isso implica em nós estarmos o quê? Hã? Nas longe da verdade, conhecereis a verdade. E a verdade vos libertará. Nós estamos presos a este mundo, vivendo de acordo com este mundo, longe da perfeição do Criador, que quer o melhor para cada um de nós. Quando Jesus falou lá, né, conhecereis a verdade e a verdade vos libertará, ele disse isso mesmo, né? Você está preso nesse mundo, você está enraizado nesse mundo, você precisa mudar o modo de vida. Tá? O seu modo de vida, você precisa mudar, entender que existe um Deus que quer estar conosco em todo o tempo, mostrando o caminho a seguir. Bom dia, a rádio é paulista, viu? A rádio é paulista de Jesus. Em frente, 9 horas, 9 minutos.

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Bom dia. Você está aí ouvindo a Rádio Paulista Online. Meu muito obrigado, viu? Muito obrigado. Aqui tem as músicas que falam do amor de Deus, tá? Enquanto muita gente está ouvindo aí as músicas do mundo, nós estamos trazendo a música que contém a palavra de Deus, que fala do amor de Deus e que nós precisamos ouvir, entender, porque é a música que fala do amor de Deus, transforma as nossas vidas, né? Elas, de um modo geral, transformam aí as nossas vidas e nós vamos vivendo quando queremos, né? Quando queremos ouvir e buscar ter nelas, né? Nas músicas, aquilo que precisamos para ter uma vida espiritual, né? Diferente daquela que o mundo está propondo, né? Agora, a tentação dele e a nossa. Por que não temos sumo sacerdote que não possa compadecer-se das nossas fraquezas? Antes foi ele tentado em todas as coisas.

0: Cousas, este é o nome, Cousas, né? A nossa semelhança, mas sem pecado. Porque não temos sumo sacerdote que não possa compadecer-se das nossas fraquezas. Antes foi ele tentado em todas as coisas, a nossa semelhança, mas sem pecado. Aonde que nós encontramos? Na Bíblia, no livro de Hebreus, no Novo Testamento, no capítulo 4, versículo 15, para quem não sabe, para quem não tem o exemplar da palavra de Deus, né? E quem não conhece, claro. Enquanto não nascermos de novo, preste atenção aí, porque é importante, viu? Fala da minha vida, da sua vida, e nós precisamos entender. Enquanto não nascermos de novo, o único tipo de tentação que compreendemos é aquele que Tiago descreve. Cada um é tentado pela sua própria cobiça, quando esta o atrai e seduz, tá? Cada um é tentado pela sua própria cobiça, quando esta o atrai e seduz. Mas pela regeneração, somos elevados a um outro plano, onde enfrentamos outras tentações. O tipo que o nosso Senhor enfrentou, as tentações de Jesus não seduzem a pessoa não regenerada, pois não encontram ressonância na natureza humana. As tentações que ele sofreu pertencem a uma esfera diferente daquela em que estamos situados antes de nascermos de novo e nos tornarmos irmãos dele. As tentações de Jesus não são as de um homem, e sim as tentações dirigidas ao Deus feito homem. Pela regeneração, o Filho de Deus é formado em nós. Pela regeneração, o Filho de Deus é formado em nós. E em nossa vida física, ele encontra o mesmo ambiente que encontrou na terra. Satanás nos tenta, não para que façamos coisas erradas, e sim para que percamos aquilo que Deus nos concedeu pela regeneração. Isto é, a possibilidade de sermos usados por ele. Ele não usa a estratégia de tentar nos apecar, e sim de alterar o nosso ponto de vista. E só o Espírito de Deus é capaz de perceber que se trata de uma tentação do diabo. A tentação é um teste que um poder hostil aplica às aptidões de uma personalidade. Assim, a tentação do Senhor se torna explicável. Depois que Jesus, em seu batismo, aceitou a incumbência de tirar o pecado do mundo, ele foi imediatamente submetido pelo Espírito de Deus à bateria de testes do diabo, mas não esmoreceu. Ele não esmoreceu, passou pela tentação sem pecado e conservou intactos aos atributos de sua personalidade. Entendeu direitinho? Hã? Você pode ser tentado, tá? Mas você tem um Salvador maravilhoso que vai dizer como você deve fazer para livrar-se, né, desse tipo de coisas que estão aí pelo mundo afora. Tentação é tentação. Você é você. E Deus é Deus, né? E ele quer o melhor para você, tá? Que você possa resistir. Ah, você vai dizer, mas eu sou humano, né? Eu sou humano, eu estou sujeito a tudo isso, as coisas que o mundo está oferecendo, as tentações do mundo. E, bom, se você sucumbir, aí sim, aí você está nas garras do inimigo. Tá? O importante de tudo isso é que você, agora, como filho de Deus, você tem uma válvula de escape, né? Para sair fora das coisas que o mundo está oferecendo ou o inimigo está oferecendo. Tá? 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
1: O que eu faço é pra ti, Senhor. A tua presença é o meu prazer, Deus.

graça me basta, né? Sim, que maravilha. Bom dia, 9:29. Adoraí de Camargo mandou uma mensagem aqui de Birigrã que diz o seguinte: a verdadeira liberdade vem quando obedecemos a Deus, pois sua vontade é sempre para o nosso bem. Tem uma pessoa na minha família que disse: eu quero é ser livre. Eu quero ser livre, eu não quero ingerência. Aquilo ficou marcado na minha mente quando eu expus ali a ele a palavra de Deus, falando que só Jesus Cristo salva, né? Mostrando a ele que é necessário passar para ter uma vida verdadeira, verdadeira, né? Com Jesus Cristo no coração, tá? E a Doraí de Camargo mandou a mensagem de Billy Graham que diz: a verdadeira liberdade vem quando obedecemos a Deus, pois sua vontade é sempre para o nosso bem. A verdadeira liberdade vem quando obedecemos a Deus, pois sua vontade é sempre para o nosso bem. Não é essa liberdade que nós vivemos aqui neste mundo, não, né? Não, não é, não é. A verdadeira liberdade está em Cristo Jesus, o nosso Senhor, o nosso Salvador, que disse: e sem mim nada podeis fazer. Não é essa liberdade que nós vivemos hoje aqui, né? Ah, mas eu aqui, eu me esbaldo, né? Diz: aqui eu aconteço, aqui eu faço, aqui eu mando, né? Eu tenho liberdade para tudo aqui neste mundo, né? Eu tenho dinheiro, eu faço o que eu quero. Isso aí é liberdade, é? Hã? Ou ser escravo, escravo do mundo? Hã? Ah, aí chega ele e fala: a verdadeira liberdade vem quando obedecemos a Deus, pois a sua vontade é sempre para o nosso bem, né? Quando você tem a liberdade criada aqui pelo homem... O homem é falho, né? O homem é falho. E ele vai criando as liberdades até através das leis, né? Ele burla as leis e ele faz o que quer e ele não se importa com o seu próximo, né? E aí vive uma vida como se Deus não existisse e ele fala: eu sou livre, eu sou livre, eu não preciso de Deus na minha vida. Ou às vezes fala, né? Ah, eu acredito em Deus, mas da boca para fora, né? Da boca para dentro, para o coração, não tem absolutamente nada, tá? Você está permanecendo em Jesus? Você que ouve a Rádio Paulista, dá para responder? Você está permanecendo com Jesus? Vós sois os que tendes permanecido comigo nas minhas tentações. Lucas capítulo 22, versículo 28, no Novo Testamento, na Bíblia, para quem não sabe, não conhece, né? No Novo Testamento, Lucas 22, 28. Vós sois os que tendes permanecido comigo nas minhas tentações. É verdade que Jesus Cristo está conosco em nossas tentações, mas será que permanecemos com Ele nas suas tentações? Muitos de nós param de acompanhar Jesus a partir do momento em que conhecem através de uma experiência o que ele pôde fazer. Observe-se quando Deus muda as suas circunstâncias. Você permanece lado a lado com Jesus ou passa para o lado do mundo, da carne e do diabo? Nós ostentamos o emblema dele, mas será que estamos acompanhando? À vista disso, muitos dos seus discípulos o abandonaram e já não andavam com ele. Viu? Ouviu direitinho a mensagem? À vista disso, muitos dos seus discípulos o abandonaram e já não andavam com ele. Como faz as pessoas nos dias de hoje, né? Não quer saber dele porque vai ter que renunciar, renunciar a este mundo e andar com ele no coração. Falar: não, eu vou perder a boquinha de me esbaldar aqui neste mundo. Ele vai dizer: Jesus foi submetido a tentações durante
toda a sua vida terrena. Preste atenção, Jesus foi submetido a tentações durante toda a sua vida terrena, e elas continuarão presentes na vida do Filho de Deus em nós, entendeu? Será que estamos acompanhando Jesus em nosso viver hoje? Será? Achamos que devemos proteger-nos de algumas das situações em que Deus nos envolve. Nunca, nunca Deus determina todas as circunstâncias e, sejam elas quais forem, temos que enfrentá-las permanecendo firmes com Jesus em suas tentações. Essas tentações são dele, não são tentações dirigidas a nós, mas a vida do Filho de Deus, a vida do Filho de Deus que há em nós. A honra de Jesus está em jogo em nossa vida. Será que estamos permanecendo leais ao Filho de Deus quando a vida dele que há em nós é atacada? Hã? É uma pergunta. A honra de Jesus está em jogo em nossa vida. Será que estamos permanecendo leais ao Filho de Deus quando a vida dele que há em nós é atacada? Você tem permanecido com Jesus? Tem permanecido aí com Jesus? Ainda terá que passar pelo Getsêmani, é? Passar pelo portão da cidade, sair do arraial, terá que ir sozinho, perseguindo, né? Ou prosseguindo, que está correto, né? Até que não reste mais nenhum vestígio de pegadas de outra pessoa, apenas a voz. Segue-me, segue-me. Jesus falando com você o tempo todo. E você vai ficar sabendo, né? Você vai ficar sabendo quando você estiver errando, tá? O Espírito Santo vai falar com você. Você está errando, você está errado. Você precisa arrumar a sua vida, e é a pura verdade. Ele vai falar e vai mostrar para você tudo aquilo que o Pai, o nosso Deus maravilhoso, requer de cada um de nós para o nosso próprio bem. Ok? Bom dia. 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

0: Ainda que eu fale as línguas dos seres humanos e as dos anjos, se não tiver amor, sou um bronze que soa ou um símbolo retumbante. Ainda que eu tenha o dom da profecia e conheça todos os mistérios e toda a ciência, ainda que eu tenha toda a fé capaz de remover montanhas, mas se eu não tiver amor, nada sou. Ainda que eu reparta todos os meus bens e entregue o meu corpo para que seja glorificado, se não tiver amor, de nada me serve. O amor é tolerante, é benévolo, não é invejoso, não se ostenta, não se incha de orgulho, não se comporta de forma inconveniente, não busca o seu próprio interesse, não se irrita, não leva em conta o mal, não se alegra com a injustiça, mas se regozija com a verdade. Tudo suporta, tudo crê, tudo espera, tudo tolera. O amor jamais acabará. Mas as profecias serão abolidas. As línguas cessarão. O conhecimento será eliminado. Porque, em parte, conhecemos. E, em parte, profetizamos. Mas, quando vier a plenitude, o em parte será eliminado. Quando eu era criança, falava como criança, pensava como criança, raciocinava como criança. Mas quando me tornei homem, aboli as coisas de criança. Pois agora vemos por meio de um espelho, de forma enigmática, mas depois veremos face a face. Agora conheço em parte, mas depois conhecerei como também fui conhecido. Agora permanecem fé, esperança, amor, estas três coisas. Mas a maior destas é o amor.
1: É o amor verdadeiro. O amor que vem do coração do nosso Deus, com certeza. Ah, esta mensagem aqui deve ficar gravada aí com você, viu? O diabo não teme quem prega bem. Ele teme quem vive o que prega. Tá? O diabo não teme quem prega bem, ele teme quem vive o que prega, a palavra de Deus. E uma outra que chega aqui no celular, no Facebook: cientista afirma que o corpo humano carrega o DNA de Deus, a assinatura do Criador. Cientista afirma que o corpo humano carrega o DNA de Deus, a assinatura do Criador. Ele, às vezes, é rebelde, né? Às vezes, ele é rebelde e ele quer agir por si mesmo, né? Ah, não, eu tenho direito, eu estou aqui neste mundo, né? Ninguém mandou me colocar aqui neste mundo, mas eu estou, então vou fazer o que eu quero. Eu vou fazer o que eu quero e lá vai ele pelo mundo afora, né? Vagando, vagando de um lado para outro, achando que está podendo, fazendo tudo aquilo que dá na telha, né? É, para ser bem entendível aí, né? E olha, é necessário que você e eu, né, nos voltemos para o Criador. Enquanto há tempo. Muita gente vive uma vida como se não conhecesse o Criador. Ele está vivendo no mundo de Deus e não conhece o Criador. É só olhar para o céu e você vai ver, né? É só olhar para o céu, ver o sol, a lua, as estrelas brilhando à noite, você vai falar: que maravilha, Que maravilha do nosso Deus, maravilhoso. E você mesmo, não é? Uma criação de Deus, não é? Você deve fazer uma introspecção e ver quem realmente você é. Preste atenção, você é uma pessoa abençoada sem saber. Você é uma pessoa abençoada sem saber porque você está vivo. Deus deu a liberdade a você, Ele soprou sobre você a sua vida, não é? E é necessário que você se volte para Ele. Você se volte para o Pai eterno e Ele vai lhe abençoar ricamente. Nenhum pai gosta de ver um filho bastardo, né? Essa que é a verdade. Essa que é a verdade que nós devemos falar e não ficar aí, né? Eu tendo cuidado da fala. Não, Deus não quer o seu filho andando pelo mundo fazendo coisas erradas por aí, achando que está podendo. Você tem que fazer aí uma introspecção aí em sua vida, claro, né? Em sua vida e viver com esse Deus maravilhoso em seu coração. Por isso, eu peço a você, meu amigo, minha amiga, volte para o primeiro amor, o amor de quem soprou o fôlego da vida em você. Volte-se para Ele e ande com Ele no coração e você vai ver o resultado. Você vai ver realmente que há uma vida muito diferente dessa que você está levando. Tá? É preciso ter essa noção, esse cuidado, viver de uma forma, né, que Ele ache graça em sua vida, que Ele venha achar graça e vai falar assim: este é o meu filho também, este é o meu filho, eu tenho prazer em você, tá? É isso mesmo, tenho prazer em você, minha filha, meu filho, eu tenho prazer em você. Não tem nada mais gostoso nessa vida de que Deus se agradar de nós, né? Não tem. Nada melhor. Nosso Deus, Ele vem e se instala em nosso viver e aí nós seremos o quê? O filho verdadeiro. Por enquanto você está andando lá longe, longe de Deus, mas é preciso que você entenda isso. Ele ama você, tá? Onde você estiver, Ele ama você. Agora, cabe a você se achegar a Ele com muito carinho e chamá-lo: papai querido, eis-me aqui. Tá bom?

Ouviu direitinho a mensagem? É a mensagem especial. Jesus Cristo ama você. Em frente, em cada música, uma mensagem no ar. Daqui a pouquinho, o pastor Ricardo Aracac estará trazendo mais uma mensagem para o meu coração e também para o seu coração. Basta que você ouça, né? E também, o que você vai ouvir, você deve aplicar aí em seu coração. A mensagem da Bíblia, da Palavra de Deus, né? A mensagem especial que ele vai trazer para cada um de nós. Em frente, 9 horas 52 minutos.

Quem que pode controlar as coisas desse mundo, né? Para que a gente possa ter uma vida verdadeira. E ele está esperando por você, meu amigo, minha amiga. Ele está esperando por você uma decisão que você pode tomar e viver ao lado desse Deus maravilhoso. A única razão que esse mundo ainda está de pé, com certeza, é que ele está esperando você. Está esperando, né, que você tome uma atitude ao lado desse Deus maravilhoso. Muitas vezes nós nos esquecemos que ele tem este controle, como a música fala, né, com a Gia Luísa, não há Deus maior. Então, olha, nós vivemos no mundo de Deus e não conhecemos a Deus. É uma coisa lastimável, né? Ah, vive no mundo, né? Aí, e Deus cercando, né? Aí você, falando com você, conversando com você, e você não ouve, né? Você não ouve, não, eu não preciso de Deus para viver, não. Eu estou aqui nesse mundo, ninguém mandou eu colocar aqui, né? Ninguém mandou eu ficar aqui e nascer aqui neste mundo. Portanto, eu tenho o quê? A força. Você tem a força deste mundo aqui, vivendo neste mundo, fazendo coisas, né? Às vezes que vive levantando e caindo. Vive levantando e caindo. E nessa que você vive neste mundo, sem Deus no coração, é lastimável mesmo, né? Como uma pessoa que vive no mundo de Deus, eu quero repetir sempre isso aqui na rádio, uma coisa, vive no mundo criado por Deus e você está inserido neste mundo, e não conhece verdadeiramente a Deus. É lamentável, né? É lamentável. Você precisa ler a Bíblia. Você precisa ler a Bíblia, meditar à luz da Escritura, da Palavra de Deus, saber, conhecer, se interessar por Ele, né? E ter uma nova vida. Você pode ter aí 90 anos, né? Mas você pode conhecer a Palavra de Deus, tá? Leia a Bíblia, você pode. 90 anos, eu falei, eu tenho mais quantos anos de vida? Mas eu quero conhecer aí esse Deus maravilhoso, o que ele fez e o que ele está fazendo no mundo. Se não fosse Deus, esse mundo já não existia mais, né? Já não existiria mais, de jeito nenhum. Já tinha acabado, porque aqui nós estamos vivendo da forma diferente que ele propôs. E você? Faz parte de que time, hein? O time deste mundo ou o time do nosso Deus maravilhoso? E ele esteve aqui entre nós, hein? Esteve aqui entre nós como ser humano. Veio como um de nós, viveu como um de nós, mostrou o caminho a seguir, né? E tem gente que ainda não sabe. Tem gente que ainda não sabe porque ele está enraizado neste mundo, achando que este mundo aqui é muito bom, é muito legal, é muito bonito, né? É só isso, né? Ou nós temos um lindo país pela frente para vivermos, hein? Nós temos um lindo país maravilhoso quando Jesus Cristo voltar, e ele vai voltar, não tenha dúvida, viu, sobre isso, não tenha, ele vai voltar, ele vem para nos buscar. Todos aqueles que o aceitarem, né? O aceitarem aí em espírito e em verdade e tê-lo aí em seus corações, ele então vai dizer: vinde benditos de meu Pai para o gozo eterno, tá? É isso. Você lembra quando ele subiu ao céu? Todo mundo sabe, né? Como é que foi? O mundo inteiro sabe. E os que não sabem, né? Só tem uma leve notícia, né, de que ele subiu para o céu, ficou para o céu, foi um bom homem, viveu aqui, né? O que é que você acha que ele foi fazer lá no céu?
O que você acha que ele foi fazer lá no céu? Ele disse, eu vou para o meu pai. Se eu for, voltarei novamente para que onde eu estiver, estejais vós também. Então ele está dizendo, quando ele voltar, né, todos aqueles que creem verdadeiramente, não é um dia e nem dois, e nem uma semana, um mês, não. Sempre, todos aqueles que aceitarem o seu nome, né, a sua verdade, estes vão viver num lindo país maravilhoso para a eternidade. Então eu peço a você, não brinque com a eternidade, não brinque. Você pode viver eternamente. E você, se quiser renunciar a tudo isso, achar que tudo isso que nós estamos falando de bobagem, né, você vai estar pagando para ver, né? Você está pagando para ver. Quando Jesus estiver por aqui e dizer, vinde benditos de meu Pai, você estará lá com Ele, você subirá a Ele e vai viver num lindo país para a eternidade, ou você vai viver aqui neste mundo que vai ser transformado pelo fogo. E aí? Hã? Dá para responder? Bom dia, 10 horas, 2 minutos, a Rádio é Paulista.

Salmo 128, quero convidar você para abrir sua Bíblia. Salmo 128, a partir do versículo 1, vamos ler o Salmo. Salmo 128, a partir do verso 1, vai nos dizer assim: bem-aventurado todo aquele que teme o Senhor e anda em seus caminhos, pois comerás do trabalho das tuas mãos, serás feliz e tudo te irá bem. Em tua casa, tua mulher será como a videira frutífera e teus filhos como brotos de oliveira ao redor da tua mesa. Assim será abençoado o homem que teme o Senhor. O Senhor te abençoe de Sião, para que vejas a prosperidade de Jerusalém todos os dias da tua vida, e veja os filhos de teus filhos, a paz esteja sobre Israel. Obrigado, Jesus. Mais uma vez, o Senhor nos reúne aqui como igreja tua, a igreja que o Senhor lavou, remiu com teu sangue e a tem sustentado por meio do teu Espírito e através da tua palavra. Que esta noite seja mais uma noite propícia para que isso aconteça. Que o Senhor nos alimente, nutra, nos edifique, nos abençoe com a tua palavra também. É a nossa oração, em nome de Jesus. Amém. O que é temer ao Senhor? O que é temer ao Senhor? A gente costuma ouvir que temer ao Senhor não é ter medo do Senhor, ter medo de Deus, mas temer ao Senhor, temer a Deus, é reverenciar o Senhor, ter respeito ao Senhor. Eu creio, sim, que temer ao Senhor inclui reverenciar ao Senhor, inclui respeitar ao Senhor, mas a percepção que tenho é que temer ao Senhor é isto, mas mais do que isto. O pastor Shedd dizia que, a depender do que a gente faz, Deus sorri ou franze a testa. Deus sorri ou franze a testa. Então, a gente está andando no nosso caminho, a gente olha para Deus, Deus está sorrindo, ótimo, é por aqui mesmo. Aí a gente dá um passo assim, Deus franze a testa e a gente diz, opa, volta. Porque o que Deus pensa, para nós, importa. Importa muito se Deus vai colocar, vamos dizer assim, uma carinha de emoji no retrato da nossa ação, se essa carinha vai ser uma carinha feliz ou se vai ser uma carinha triste. E essa consciência vai determinando absolutamente tudo na nossa vida, não apenas se a gente vai vir no culto no domingo ou não, mas vai definindo os nossos passos, vai definindo as nossas decisões, vai definindo a forma como a gente trata o outro, define tudo na nossa vida. Isto é temer ao Senhor, é levar Deus a sério, não como Ele tendo uma opinião a respeito das coisas, mas a opinião dEle é o que de fato para nós importa e define, determina o caminho da nossa vida. O que a gente deseja, o que a gente quer, o que a gente faz, é para ter a sua aprovação, para ter o seu sorriso. Agora, o que esse Salmo de número 128 nos revela?

não nos chama, venha para o meu caminho para você me fazer feliz. Eu já sou feliz. Eu aqui, com o Cristo, com o Espírito, a gente já se resolve. O que você faz pode me entristecer, mas não vai me fazer ser menos. Agora, as tuas decisões em relação à minha palavra vão. E eu não quero que você perca nada. Eu não quero que você se diminua. Eu não quero que você experimente sofrimentos que eu nunca desejei para você. Eu quero que você experimente uma vida de verdade. E essa vida está no meu caminho. O que eu mais quero é te ver feliz. Agora, não é assim que, ok, Senhor, então eu vou andar no seu caminho, eu vou andar no temor do Senhor. Porque no final do caminho, depois que eu atravessar tudo, depois que eu me negar, depois que eu sofrer bastante, então vai ter lá no final do caminho, quando eu cruzar a linha de chegada, as bênçãos que vão me fazer tão feliz, a felicidade que eu tanto busco, finalmente eu vou encontrar. Como se fosse assim, um pote de ouro no final do arco-íris. Não é isso. Não é isso. Não é uma honra ao mérito. Parabéns, você completou a sua caminhada, está aqui o seu prêmio, está aqui o seu presente, está aqui a sua bênção, está aqui a sua felicidade. Não é isso. Mas que o Senhor já foi colocando nesse caminho os seus presentes, como dádivas, como graças, como bênçãos. E você vai encontrando estes presentes à medida que você vai andando nele. À medida que você vai andando nesse caminho, olha aqui um presente que o Senhor me deixou. Eu nem merecia. Olha um outro lá na frente, e outro lá, esse caminho está cheio de presentes. A pergunta é, que presentes, que bênçãos são essas que o Senhor já deixou no caminho para todos os que andarem nele? Que presentes são esses? Que dádivas são estas? Que bênçãos, porque o salmista vai dizer no versículo de número 1, bem-aventurado todo aquele que teme o Senhor e anda em seus caminhos. Bem-aventurado aqui tem o sentido de feliz, afortunado, abençoado. Andou nesse caminho, será bem-aventurado, afortunado, feliz. Abençoado, que bênçãos são essas? Bom, uma primeira bênção é a bênção do autossustento. De poder comer do trabalho das mãos. Quarta-feira a gente estava falando sobre trabalho. E a gente viu que, na verdade, a Bíblia não diz que o trabalho é a fonte do nosso sustento. A Bíblia diz que a fonte do nosso sustento é Deus. Jesus, lá em Mateus, capítulo de número 6, ele vai dizer assim, olhem para as aves do céu, elas não semeiam, elas não colhem, elas não ajuntam em celeiros, contudo, o vosso Pai Celestial as alimenta. Não tendes vós muito mais valor do que elas? Então, a fonte do nosso sustento é Deus. Se eu perguntar aqui, quem aqui já ficou desempregado um tempo, mas Deus continuou sustentando? A fonte do nosso sustento é Deus. Agora, Deus determinou que o trabalho seja o meio, o canal do sustento

0: cuja fonte é ele. Por isso, verso de número 2, pois comerás do trabalho das tuas mãos. Porque o homem que teme ao Senhor comerá do trabalho das suas mãos? Dentre muitas razões, uma delas é que ele de fato crerá que o seu sustento deve vir do trabalho das suas mãos. Um dia minha filha me perguntou por que que eu não jogo na Mega Sena. Papai. E aí eu disse para ela, porque Deus nos disse que o nosso sustento deve vir do suor do nosso rosto, do trabalho das nossas mãos. É do trabalho, o meio que Deus determinou para o nosso sustento. Então, se você tem um trabalho, você tem um meio de sustento, você tem uma bênção do Senhor. Agradeça a Deus por isto. É uma bênção para quem teme o Senhor. Uma segunda bênção que Deus coloca no caminho, no seu caminho, para todo aquele que anda nele, é você ser feliz. Você ser feliz, ainda que você não saiba. Deus te faz feliz, ainda que você não reconheça. Eu ouvi uma frase interessante, que dizia assim: sabe por que você não sabe o que quer? Porque você tem tudo. É por isso que você não sabe o que você quer. E isso me lembrou, 2 Pedro, capítulo de número 3, quando o apóstolo vai dizer assim: o seu poder, o poder de Deus, o poder de Cristo, já tem nos dado tudo o que precisamos para a vida e para a piedade. Ou seja, Deus tem nos dado bênçãos materiais, sim, suficientes para uma vida digna. Paulo, certa vez, vai dizer assim: olha, se você tem o que comer, o que vestir, você já pode estar contente. E ele tem nos dado bênçãos espirituais também suficientes para termos uma vida que o agrada. Ou seja, nós temos de Deus recebido absolutamente tudo. Tudo. Absolutamente tudo. A questão é se a gente reconhece. Lembra de Adão e Eva? Pergunto a vocês, irmãos, o que eles não tinham? Eles tinham tudo. E mais. Mas eles foram colocar os olhos na única coisa que não tinham. E não é porque precisavam, porque você viu qual foi o final da história. Não é porque eles precisavam, eles queriam, mas não é porque eles precisavam. O que eles precisavam, eles já tinham. E não era pouco. Mas eles colocaram os olhos justo na única coisa que Deus lhes disse não. E você viu o final da história. É assim que o mal tem conseguido, de fato, fazer muita gente que é feliz, mas não sabe, de fato infeliz. É a mesma estratégia há milênios. é fazer a pessoa tirar os olhos de tudo que ela tem, não importa o quanto tenha, nem o que tenha, e fazê-la colocar no que não tem. E esse, o que não tem, não é, tenha certeza, o que ela precisa. Então, tome muito cuidado, tome muito cuidado. Peça a Deus hoje mesmo a graça do contentamento. Porque estar contente não significa que você não possa ter mais, mas que você já pode estar contente, a fim de que você não engrosse a fila daqueles que dizem hoje, eu era feliz. Você acredita que eu era feliz? Mas você acredita que eu não sabia? Que coisa. Não dá valor ao que tem, vai em busca do que acha que precisa e perde até o que tem. Eu era feliz, não sabia. Deus já tem te dado tudo. É o que a Bíblia diz. Agora, uma outra bênção. Você não terá um lar perfeito, mas você vai ter um lar que vai te trazer muita alegria. Porque o salmista vai agora focar na casa desse homem que teme ao Senhor. E interessante é que ele entra com a câmera, ou com o seu celular, para filmar a casa desse homem. Interessante é que ele não vai filmando as coisas. A única coisa que ele diz é que essa casa tem uma mesa. É a única coisa que ele retrata. Ó, tem uma mesa nessa casa. O foco da filmagem são nas pessoas dessa casa. A alegria dessa casa não reside nas coisas, mas está nas pessoas. Ele vai dizer que essa casa tem uma mulher feliz. Versículo 3, em tua casa, tua mulher será como a videira frutífera. Videira, a árvore da qual vem a uva, da qual se faz o vinho, símbolo de alegria. É uma mulher feliz. Até porque, qual mulher não vai ser feliz se tiver um esposo que teme a Deus? Agora, porque a mulher é feliz, o homem também fica feliz. Você já ouviu aquele ditado, né? Mulher feliz, vida feliz. Você quer estar certo ou você quer ser feliz? Então. Aí, ele vai falar agora dos filhos. Esses filhos, nessa casa, eles recebem três bênçãos, esses filhos aqui. Uma das bênçãos é que eles têm os seus potenciais nutridos, porque o texto vai dizer, e teus filhos como brotos de oliveira. Broto não é o que há de ser, é ainda um broto, mas já mostra o que vai ser. Não tem o provérbio que diz que a criança já mostra o que será? Tem um pastor que diz que a sua primeira pregação foi num culto doméstico, feito em casa, com sua mãe, com seu pai, com seu irmão. Mal ele sabia que ia passar o resto da vida pregando. Era ainda só um broto, mas já estava sendo nutrido. Casa é lugar de nutrição de potenciais. sejam bons ou ruins. Casa é lugar de nutrição, de potenciais, por isso que tem hora que tem que podar o broto. Isso aqui não está bom. Isso aqui está bom, vamos nutrir, vamos trabalhar, vamos investir. Agora, eles, esses filhos têm uma segunda bênção nessa casa. Eles vão se tornando pessoas operosas, pessoas úteis, pessoas para quem não faltará oportunidades de trabalho. Porque eles são brotos de oliveira. Oliveira, você sabe, é a árvore que dá o quê mesmo? Azeitona. E da azeitona a gente faz o quê? Azeite. E você sabe que na Bíblia o azeite era usado para o quê, irmãos? Quase tudo, se não tudo, era muito útil. Era para fazer sabão, era para fazer o óleo da unção, era para cozinhar, era para ungir reis, era para muitas coisas. Azeite era preciosíssimo, era quase como água. Então, serão pessoas operosas, pessoas úteis. Não serão apenas abençoadas, serão uma bênção em muitas áreas. Serão uma bênção não só para as nossas casas, mas para a casa de outros. Bênção para a cidade, bênção para o mundo. E estes filhos vão ter prazer em estar na sua casa. Porque está dizendo aqui que esses brotos de oliveira estão ao redor da tua mesa. Para que ir buscar em mesas alheias e mesas complicadas o que tem com fartura em casa? Quem aqui já teve a experiência ou já ficou sabendo de filho assim que fala, eu vou embora dessa casa? Já tiveram alguém aqui? Arruma as malas e sai mesmo, mas ele só atravessa a rua, fica lá na esquina esperando. Aí depois volta. Tá certo que ele fica lá esperando a mãe ir, conversar, falar, né? Não vou voltar não. Lá no fundo ele tá, cadê o meu pai que não vem me buscar? Cadê minha mãe que não vem aqui me dar uma bronca? Porque ele não quer ficar lá fora, ele quer voltar, ele só quer atenção. Agora é verdade, tem uns que realmente vão. E vão atraídos por mesas perigosíssimas. Infelizmente. Porque usam do seu arbítrio, do seu poder de decisão. De dizer sim aos desejos que ele deveria dizer não. E vão longe. Agora, um consolo é, se foram ensinados no caminho, poderão voltar. Porque conhecem o caminho. Lembra do filho pródigo? E como se não bastasse todas essas bênçãos, irmãos, ainda dá para ver uma última. Uma vida mais longa. Uma vida mais longa. Essa sexta-feira a gente estava lá no grupo, aí uma das perguntas do grupo era, você deixou alguma coisa depois que você conheceu a Jesus? E a intenção nem era essa, mas as pessoas começaram a falar dos vícios que foram deixando. Teve lá um testemunho de uma pessoa que antes fumava 3 maços de cigarro por dia, mas agora está liberta. Jesus a libertou. E agora, essa pessoa tem muito mais chance de viver mais. De se cumprir o desejo do versículo 5 e 6, que diz assim, olha, o Senhor te abençoe de Sião, para que vejas a prosperidade de Jerusalém todos os dias da tua vida, e veja os filhos de teus filhos. Quem são os filhos dos filhos? Netos. Eu não sou avô, mas eu conheço nessa igreja uns avôs bem babões, assim. Eu acho que devia se fazer um estudo, uma pesquisa, para a gente entender por que que avô, avó, no seu normal, né? Nas condições normais, gostam tanto dos netos. Porque, assim, nas condições normais, avô e avó, eles querem fazer pelos netos tudo que eles não conseguiram fazer com os filhos e pelos filhos. Parece que é uma segunda chance de ser feliz, sabe? Aí, eles estragam. Porque eles dão doce na hora errada, dão refrigerante. Esses dias eu fiquei sabendo que a minha mãe, quando meu filho tinha 4 anos, colocou ele no colo dirigindo. Só porque ele queria. Só fiquei sabendo agora. Então, vovó tem essas coisas. E se, agora, se eu mandar um questionário para esses avós, um monte de perguntas, uma delas assim no meio... Você é uma pessoa feliz? Eu não sei o que ele, o que ela responderia. Mas quando estão com os netos, são. Ainda que quando os netos vão apontando no portão, possam brincar. Ih, foi embora o sossego. Mas chegou a alegria. Não é assim, irmãos? Em muitas casas são, é assim. E é interessante que alguns vão observar que o verso 4, que está no centro do Salmo, diz assim, assim será abençoado o homem que teme o Senhor. Esse verso é o verso central do Salmo, dando a entender que o temor do Senhor está no centro de uma vida abençoada e feliz. Então, eu te pergunto, você já está andando no temor do Senhor? Você já entendeu que Deus não te chama para o caminho dEle por nenhuma outra razão, senão porque ele está interessado na sua felicidade? Você já entendeu isso? E aí você livremente vem para o caminho dele, porque você não desconfia mais das intenções dele. Você já se rendeu. Você já sabe que ele sabe melhor do que você o que é melhor para você. Então você começa a andar pela fé. Começa a andar, de fato, confiando no Senhor. Você diz, eu já estou andando no caminho do Senhor. Já estou no temor do Senhor. Mas eu ainda não tenho todas essas bênçãos que foram relatadas que estão nesse caminho. Bom, quem sabe essas bênçãos não são as próximas. Que Deus deixou no caminho. E você andando nele, ainda vai encontrar. Então persevere, continue, porque como a Bíblia diz, o temor do Senhor é o princípio da sabedoria, e o conhecimento do santo é entendimento. Que assim seja e que Deus nos abençoe. Amém.
1: Senhor, força minha. O Senhor é a minha rocha, a minha cidadela, o meu libertador, o meu Deus, o meu rochedo em que me refugio, o meu escudo, a força da minha salvação, o meu baluarte. Invoco o Senhor, digno de ser louvado, e serei salvo dos meus inimigos. Laços de morte me cercaram, torrentes de impiedade me impuseram terror. Cadeias infernais me cingiram e tramas de morte me surpreenderam. Na minha angústia, invoquei o Senhor. Gritei por socorro ao meu Deus. Ele, do seu templo, ouviu a minha voz e o meu clamor lhe penetrou os ouvidos. Salmo 18, de 1 a 6.

louvado seja esse Deus, porque Ele desceu até essa terra, sujou seus pés na areia desse mundo e veio aqui para nos salvar, ser o nosso Redentor. Vamos louvar o Seu nome. Mais

0: é fácil ser feliz.
1: Porque Deus amou ao mundo de tal maneira que deu o seu Filho unigênito, para que todo o que nele crê não pereça, mas tenha a vida eterna. João 3,16.
0: O amor de Jesus por nós é o maior amor do mundo inteiro. Já viu um amigo que faz de tudo pelo outro amigo? O amor de Jesus é ainda maior que o amor dos amigos. Você já viu um namorado que ama demais a namorada? O amor de Jesus por nós é ainda maior que o amor dos namorados. Você já viu uma praia? Saiba que o amor de Deus é ainda maior que a soma de grãos de areia do mundo todo. Que amor! Você não acha que somos amados demais? Temos a mamãe, o papai, a vovó, o vovô e muitas outras pessoas que nos amam muito e querem nosso bem. E ainda por cima, o amor de Jesus é maior que todo o amor da terra. Realmente, temos muitos motivos para ser felizes, você não acha?
1: Senhor Deus, obrigado por saber que sou amado com o maior amor do mundo.

guarda a tua língua do mal e os teus lábios de falarem um engano. Aparta-te do mal e faz o bem. Procura a paz e segue-a. Os olhos do Senhor estão sobre os justos e os seus ouvidos atento ao seu clamor. A face do Senhor está contra os que fazem o mal para desarraigar da terra a memória deles. Os justos clamam e o Senhor os ouve e os livra de todas as suas angústias. Perto está o Senhor dos que têm o coração quebrantado e salva os contritos de espírito. Muitas são as aflições do justo, mas o Senhor o livra de todas. Salmo 34, 13 a 19.

nós vamos, vamos continuar com esta música, com certeza, para você ouvir. E que é muito bom ter um amigo como Jesus Cristo no coração. É uma alegria, uma satisfação ter você aqui também ouvindo a Rádio Paulista Online. Tire um tempo do seu tempo para passar um tempo como dono do tempo enquanto há tempo. Você tem tempo? E aí, hein? A divina regra de vida. Portanto, sede vós perfeitos, como perfeito é o vosso Pai Celeste. A exortação do Senhor neste versículo, preste atenção, é para que sejamos generosos com todas as pessoas. A exortação do Senhor nestes versículos, não é? Mateus capítulo 5, versículos de 43 a 48. Portanto, sede vós perfeitos, como perfeito é o vosso Pai Celeste. Tá? E mais uma vez, cuidemos para que as nossas afinidades naturais não pesem na vida espiritual. Cuidemos para que as nossas afinidades naturais não pesem na vida espiritual. Todos têm afinidades naturais. Gostamos de certas pessoas, mas de outras, não. Contudo, nunca devemos permitir que a nossa vida cristã seja governada por essas inclinações. Eu vou repetir aqui, todos têm afinidades naturais. Gostamos de certas pessoas, mas de outras, não. Contudo, nunca devemos permitir que a nossa vida cristã seja governada por essas inclinações. Se, porém, andarmos na luz como Ele está na luz, Deus promoverá comunhão entre nós e pessoas com as quais não temos nenhuma afinidade natural. O exemplo que o Senhor apresenta não é a de um homem bom, nem mesmo de um bom cristão, mas do próprio Deus. Veja você, hein? O exemplo que o Senhor apresenta não é de um homem bom, nem mesmo de um bom cristão, mas do próprio Deus. Portanto, sede vós perfeitos, como perfeito é o vosso Pai Celestial. Mostre aos outros o amor que Deus tem mostrado a você. Mostre aos outros o amor que Deus tem mostrado a você. Deus nos dará amplas oportunidades nesta vida para provar se somos perfeitos como nosso Pai no céu. Ser discípulo significa identificar-nos deliberadamente com os interesses de Deus pelas outras pessoas, tá? Ser discípulo significa identificar-nos deliberadamente com os interesses de Deus pelas outras pessoas. É, que vos ameis uns aos outros, assim como eu vos amei. Não é fazendo bem que demonstramos ter caráter cristão, mas sendo semelhantes a Deus. Eu vou repetir para que fique bem claro no seu coração e também no meu coração. Não é fazendo bem que demonstramos ter caráter cristão, mas sendo semelhantes a Deus. Se o Espírito de Deus o transformou interiormente, sua vida exibirá características divinas. Se o Espírito de Deus o transformou interiormente, sua vida exibirá características divinas, tá? Observe isso, viu? E não boas qualidades humanas, não boas qualidades humanas. A vida de Deus em nós se expressa como vida de Deus, não como uma vida humana que se esforça para ser divina. Olha só, hein? A vida de Deus em nós se expressa como vida de Deus, não como uma vida humana que se esforça para ser divina. O segredo do cristão é que,
pela graça de Deus, pela graça de Deus, o sobrenatural se torna natural nele. Olha lá, hein, rapaz? Ó, o segredo do cristão é que, pela graça de Deus, o sobrenatural se torna natural. E ele experimenta isso, não nos momentos de comunhão com Deus, mas nos pormenores práticos da vida. Tá? Pormenores práticos da vida. É natural. E quando enfrenta situações problemáticas, veja você, problemáticas, ele fica admirado ao descobrir que tem o poder de se manter maravilhosamente equilibrado no meio de tudo. Tá? É isso mesmo. E quando enfrenta situações problemáticas, ele fica admirado ao descobrir que tem o poder de se manter maravilhosamente equilibrado no meio de tudo. Ouviu direitinho a mensagem? Foi direta no meu coração e no seu, hein? E no seu. Bom dia. 11 horas 31 minutos. 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

Por isso, deixando a mentira, fale cada um a verdade com o seu próximo, porque somos membros uns dos outros. Irai-vos e não pequeis. Não se põe o sol sobre a vossa ira, nem deis lugar ao diabo. Aquele que furtava, não furte mais. Antes trabalhe, fazendo com as próprias mãos o que é bom para que tenha com que acudir aos necessitados. Não saia da vossa boca nenhuma palavra torpe, e sim unicamente a que for boa para a edificação, conforme a necessidade, e assim transmita graça aos que ouvem. E não entristeçais o Espírito de Deus, no qual fostes selado para o dia da redenção. Efésios 4, versículo 25 a 31.

Assim veio a minha palavra do Senhor, dizendo: antes que te formasse no ventre, te conheci, e antes que saísses da madre, te santifiquei, as nações te dei por profeta. Então disse eu: ah, Senhor Deus, eis que não sei falar, porque ainda sou um menino. Mas o Senhor me disse: não digas eu sou um menino, porque a todos a quem eu te enviar, irás, e tudo quando eu te mandar, falarás. Não temas diante deles, porque estou contigo para te livrar, diz o Senhor. Estendeu o Senhor a sua mão e tocou-me na boca e disse-me o Senhor: eis que ponho as minhas palavras na tua boca. Olha, ponho-te neste dia sobre as nações e sobre os reinos, para arrancares e para derrubares, e para destruíres e para arruinares, e também para edificares e para plantares. Tu, pois, cinge os teus lombos e levanta-te, e dize-lhes tudo quanto eu te mandar. Não te espantes diante deles, para que eu não te vergonhe diante deles. Porque eis que hoje te ponho por cidade forte, e por coluna de ferro, e por muros de bronze, contra toda a terra, contra os reis de Judá, contra os seus príncipes, contra os seus sacerdotes, e contra o povo da terra. E pelejarão contra ti, mas não prevalecerão contra ti, porque eu sou contigo, diz o Senhor, para te livrar. Jeremias 1:4-10 e 17 a 19.

0: Amém? Glória a Deus. Glória a Deus. Glória a Deus. Glórias ao Senhor. Eu faço parte disso.
1: Se o Senhor não edificar a casa, em vão trabalham os que edificam. Se o Senhor não guardar a cidade, em vão vigia a sentinela. Inútil vos será levantar de madrugada, repousar tarde, comer o pão que penosamente granjeastes. Aos seus amados ele o dá, enquanto dorme. Herança do Senhor são os filhos, o fruto do ventre, seu galardão. Como flechas na mão do guerreiro, assim os filhos da mocidade. Feliz o homem que enche deles a sua aljava, não será envergonhado quando pleitear com os inimigos à porta. Salmo 127.

0: mulher sábia edifica a sua casa, mas a tola a derruba com as próprias mãos. O que anda na retidão teme ao Senhor, mas o que desvia de seus caminhos o despreza. Na boca do tolo está a punição da soberba, mas os sábios se conservam pelos próprios lábios. Não havendo bois, o estábulo fica limpo, mas pela força do boi há abundância de colheita. A verdadeira testemunha não mentirá, mas a testemunha falsa se desboca em mentiras. O escarnecedor busca sabedoria e não acha nenhuma, mas o prudente, porém, o conhecimento é fácil. Desvia-te do homem insensato, porque nele não acharás lábios de conhecimento. Provérbios 14, 1 a 7.
1: Aleluia, Jesus. Diga comigo.
2: Eu não preciso ser reconhecido por ninguém. A minha glória é fazer com que conheçam.

Senhor, Tu me sondas e me conheces. Sabes quando me assento e quando me levanto, de longe penetras os meus pensamentos. Esquadrinhas o meu andar e o meu deitar e conheces todos os meus caminhos. Ainda a palavra me não chegou à língua e Tu, Senhor, já a conheces toda. Tu me cerca por trás, por diante e sobre mim põe a mão. Tal conhecimento é maravilhoso demais para mim e sobre o modo elevado não posso atingir. Para onde me ausentarei do Teu Espírito? Para onde fugirei da Tua face? Se subo aos céus, lá estás. Se faço a minha cama no mais profundo abismo, lá estás também. Se tomo as asas da alva e me detenho nos confins dos mares, ainda lá haverá de guiar a Tua mão e a Tua destra me susterá. Se eu digo as trevas com efeito me encobrirão e a luz ao redor de mim se fará noite, até as próprias trevas não te serão escuras. As trevas e a luz são a mesma coisa. Salmo 139, 1 a 12.

Senhores, tratai os servos com justiça e com equidade, certos de que também vós tendes Senhor no céu. Perseverai na oração, vigiando com ações de graças. Suplicai ao mesmo tempo também por nós, para que Deus nos abra a porta à palavra, a fim de falarmos do mistério de Cristo, pelo qual também estou algemado, para que eu o manifeste como devo fazer. Portai-vos com sabedoria para com os que são de fora. Aproveitai as oportunidades. A vossa palavra seja sempre agradável, temperada com sal, para saberdes como deveis responder a cada um. Colossenses 4, 1 a 6.

Por isso vos digo, não andeis ansiosos pela vossa vida, quanto ao que haveis de comer ou beber, nem pelo vosso corpo, quanto ao que haveis de vestir. Não é a vida mais do que o alimento e o corpo mais do que as vestes? Observai as aves do céu. Não semeiam, não colhem, nem ajuntam em celeiros. Contudo, vosso Pai Celeste as sustenta. Porventura, não valeis vós mais do que as aves? Qual de vós, por ansioso que esteja, pode acrescentar um côvado ao curso de sua vida? E por que andais ansiosos quanto ao vestuário? Considerai como crescem os lírios do campo. Eles não trabalham nem fiam. Eu, contudo, vos digo, nem Salomão, em toda a sua glória, se vestiu como qualquer deles. Mateus, capítulo 6, de 25 a 29.

Estas coisas diz aquele que conserva na mão direita as sete estrelas e que anda no meio dos sete candeeiros de ouro. Conheço as tuas obras, assim o teu labor, como a tua perseverança e que não podes suportar homens maus, e que puseste à prova os que a si mesmo se declaram apóstolos e não são, e os achaste mentirosos. E tens perseverança e suportaste provas por causa do meu nome, e não te deixaste esmorecer. Tenho, porém, contra ti que abandonaste o teu primeiro amor. Lembra-te, pois, de onde caíste, arrepende-te e volta à prática das primeiras obras. E se não venho a ti e moverei do seu lugar o teu candeeiro, caso não te arrependas. Tem, contudo, a teu favor que odeias as obras dos nicolaítas, aos quais eu também odeio. Quem tem ouvidos, ouça o que o Espírito diz às igrejas. Ao vencedor, dar-lhe-ei que se alimente da árvore da vida, que se encontra no paraíso de Deus. Apocalipse 2, de 1 a 7. Tem compaixão de mim, Senhor, porque eu me sinto debilitado. Sara-me, Senhor, porque os meus ossos estão abalados. Também a minha alma está profundamente perturbada. Mas tu, Senhor, até quando? Volta-te, Senhor, e livra minha alma. Salva-me por tua graça, pois na morte não há recordação de ti. No sepulcro, quem te dará louvor? Estou cansada de tanto gemer. Todas as noites faço nadar o meu leito, e minhas lágrimas o alago. Meus olhos de mágoa se acham amortecidos, envelhecem por causa de todos os meus adversários. Apartai-vos de mim, todos os que praticais a iniquidade. Porque o Senhor ouviu a voz do meu lamento, o Senhor ouviu a minha súplica, o Senhor acolhe a minha oração. Envergonhem-se e sejam sobremodo perturbados todos os meus inimigos. Retire-se de súbito, cobertos de vexame. Salmo 6, 2 a 10.

Senhor, eu te peço que o Senhor nos mostre, ó Deus, nesta hora, onde nós estaríamos, meu Deus. Onde nós estaríamos se não fosse, Senhor? Te agradecemos, meu Deus.

Se o Senhor não edificar a casa, em vão trabalhos que edificam. Se o Senhor não guardar a cidade, em vão vigia a sentinela. Inútil vos será levantar de madrugada, repousar tarde, comer o pão que penosamente granjeastes. Aos seus amados ele o dá, enquanto dormem. Herança do Senhor são os filhos, o fruto do ventre, seu galardão. Como flechas na mão do guerreiro, assim os filhos da mocidade. Feliz o homem que enche deles a sua aljava, não será envergonhado quando pleitear com os inimigos à porta. Salmo 127.

houve algum motivo para que essa ovelha se desgarrasse. Deu ela ouvidos à voz enganosa, procurando novas pastagens, partiu na busca de prazeres. O retorno da ovelha que se foi é tarefa prioritária e urgente. Convém, pois, que ela retorne depressa ao seu aprisco, junto ao bom pastor.

a quem tomei das extremidades da terra e chamei dos seus cantos mais remotos, e a quem disse: Tu és o meu servo, eu te escolhi e não te rejeitei. Não temas, porque eu sou contigo. Não te assombres, porque eu sou o teu Deus. Eu te fortaleço, eu te ajudo, eu te sustento com a minha destra fiel. Eis que envergonhados e confundidos serão todos os que estão indignados contra ti. Serão reduzidos a nada, e os que contenderem contigo perecerão. Aos que pelejam contra ti, buscá-lo-ás, porém não o acharás. Serão reduzidos a nada e a coisa de nenhum valor os que fazem guerra contra ti. Porque eu, o Senhor teu Deus, te tomo pela tua mão direita e te digo: não temas, que eu te ajudo. Isaías 41, 9 a 13.

Obrigado por tua palavra, Senhor. Nós cremos em tua palavra. Tua palavra é a verdade.

cremos na tua palavra. Ela é poderosa para fazer infinitamente mais do que pedimos. Aleluia.

Fala para o teu irmão que está do seu lado. Deus quer que você viva uma história de poder nesse tempo. Faça a diferença, querido. Aleluia.

que em esperança somos salvos. Ora, a esperança que se vê não é esperança, porque o que alguém vê, como esperará? Mas se esperamos o que não vemos, com paciência esperamos. E da maneira também, o Espírito ajuda nossas fraquezas, porque não sabemos o que havemos de pedir como convém. Mas o mesmo Espírito intercede por nós com gemidos inexprimíveis. E aquele que examina os corações sabe qual é a intenção do Espírito, e é ele que, segundo Deus, intercede pelos santos. E sabemos que todas as coisas contribuem juntamente para o bem daqueles que amam a Deus, daqueles que são chamados por seu decreto. Romanos, capítulo 8, versículo 24 a 28.

Aleluia! Louvai a Deus no seu santuário, louvai-o no firmamento, obra do seu poder, louvai-o pelos seus poderosos feitos, louvai-o consoante a sua muita grandeza, louvai-o ao som da trombeta, louvai-o com saltério e com harpa, louvai-o com adufes e danças, louvai-o com instrumentos de cordas e com flautas, louvai-o com címbalos sonoros, louvai-o com címbalos retumbantes. Todo ser que respira, louve ao Senhor. Aleluia!

Quando o Senhor restaurou a sorte de Sião, ficamos como quem sonha. Então a nossa boca se encheu de riso e a nossa língua de júbilo, porque o Senhor é a nossa luz e a nossa salvação. O Senhor é a fortaleza da nossa vida. Amém.

Oremos ao Senhor. E esse é o momento de nós, impactados por esse canto, impactados por esse louvor ao nosso Deus, que atravessa histórias, atravessa vidas, podemos engrandecer ao Deus que é o Senhor e o autor da nossa fé e da nossa vida. Coloque-se em atitude de oração. Quero convidar a congregação a se colocar em pé nesse momento. Senhor Deus Todo-Poderoso, nos colocamos na Tua presença neste momento para declarar diante de todos, homens, mulheres, diante de todo o povo, Pai, que o Senhor é o Deus da nossa vida, o Senhor é o Deus da nossa salvação, o Senhor é o Deus da nossa luz, luz que ilumina a nossa família, luz que ilumina a nossa casa, luz que ilumina as nossas decisões, as nossas ações, luz que ilumina toda e qualquer pessoa que se coloca diante de Ti. Senhor, Te engrandecemos, porque o Senhor é a nossa salvação. Através de Ti, fomos livrados de toda e qualquer morte e podemos garantir, diante da fé em Jesus Cristo, a salvação para todos nós. Obrigado, Senhor, pela Tua presença neste lugar, por sentirmos o Teu Santo Espírito em cada voz, em cada nota musical, porque o Senhor é presente no meio de nós. Em nome de Jesus Cristo, nosso Senhor, te oramos. Amém. Amém.

O nosso louvor só pode e só existe porque é o Senhor quem nos convida a louvar. A palavra do Senhor diz no Salmo 95: vinde, vinde, cantemos ao Senhor com júbilo, celebremos o rochedo da nossa salvação. Saiamos ao seu encontro com ações de graça, vitoriemo-lo com salmos. Porque o Senhor é o Deus supremo, é o grande rei acima de todos os deuses. Nas suas mãos estão as profundezas da terra e as alturas dos montes lhe pertencem. Pois dele é o mar, ele o fez, obra de suas mãos os continentes. Vinde, adoremos, prostremo-nos, ajoelhemo-nos diante do Senhor que nos criou. Ele é o nosso Deus e nós, povo do seu pasto e ovelhas de sua mão. Amém.

Amado Senhor, Deus Trino, honra e glória ao teu excelso nome. Nossa gratidão é a resposta humilde e alegre por toda a criação. Nossa gratidão está no teu nome, que se traduz como Deus conosco. Nossa gratidão não tem medida quando olhamos a obra do teu Filho na cruz. Nossa gratidão está na presença ativa, real e soberana do Espírito Santo, lado a lado, face a face, nas horas tristes e nas horas festivas. Continue, Senhor, oferecendo a mão santa, segura e carinhosa, dia após dia, porque os tropeços são muitos. Continue, Senhor, segurando nossas mãos, porque é neste momento que teus filhos sentem-se protegidos e confortados, ainda que estejam trilhando pelo vale da sombra da dor. Sabemos, Senhor, que o nosso caminho vislumbra a estatura do varão perfeito, do corpo glorificado, incorruptível, das delícias da comunhão celestial. Mas até lá, Senhor, continue trazendo o pão diário, as porções de perdão, para que refeitos, sarados e felizes, continuemos a tua obra. Em nome dele e por ele, nosso Senhor Jesus.

É maravilhoso saber que desde a criação, Deus usou seus servos para falar da sua glória, da sua grandeza, e continuará usando até a volta do Senhor Jesus Cristo. E o Salmo 19 nos fala algo maravilhoso, que não é somente aqui na terra que nós falaremos da grandeza do Senhor. Os céus proclamam a glória de Deus e o firmamento anuncia as obras das suas mãos. Amém.

0: Digno é o Cordeiro que foi morto de receber o poder, riqueza e sabedoria e força, e honra e glória e louvor.
1: Aquele que está sentado no trono e ao Cordeiro, seja o louvor, a honra e a glória e o domínio pelos séculos dos séculos. Amém.
2: O Senhor te abençoe e te guarde. O Senhor faça resplandecer o rosto sobre ti e tenha misericórdia de ti. O Senhor sobre ti levante o rosto e te dê a paz. E que a bênção de Deus Pai, Criador dos céus e da terra e da boa música, que a bênção de Deus Filho, nosso Salvador e nosso Senhor, e que a bênção de Deus Espírito Santo, nosso Consolador, Encorajador, venha, venha e permaneça até o fim. Amém, amém e amém.

Mas havia uma coisa que os olhos dos soldados não podiam ver. Por trás daquela violenta provação, alguém estava lá assistindo tudo. Por trás das surras e deboches, por trás das palavras cruéis e dos golpes, alguém estava lá, ouvindo o coração do nosso Salvador e sentindo a sua agonia.

Eu não posso abençoar Israel com bens, com dinheiro, porque o Deus de Israel é o Deus do ouro e da prata e já tem dado isso para a terra dele. Mas a maneira como eu e você temos de abençoar a Israel é simplesmente orando e amando Israel. Amém?

0: A luz dos justos brilha intensamente, mas a lâmpada dos perversos se apagará. Da soberba só resulta a contenda, mas com os que se aconselham se acha a sabedoria. Os bens que facilmente se ganham, esses diminuem, mas o que ajunta à força do trabalho terá aumento. A esperança que se adia faz adoecer o coração, mas o desejo cumprido é árvore de vida. O que despreza a palavra, a ela se apenhora, mas o que teme o mandamento será galardoado. O ensino do sábio é fonte de vida, para que se evitem os laços da morte. A boa inteligência consegue favor, mas o caminho dos perfídios é intransitável. Provérbios 13, de 9 a 15.
1: Glória a Deus! Pois nada pode parar aquele que semeia a semente do reino de Deus. Vai em

Senhores, tratai os servos com justiça e com equidade, certos de que também vós tendes Senhor no céu. Perseverai na oração, vigiando com ações de graças. Suplicai ao mesmo tempo também por nós, para que Deus nos abra a porta à palavra, a fim de falarmos do ministério de Cristo, pelo qual também estou algemado, para que eu o manifeste como devo fazer. Portai-vos com sabedoria para com os que são de fora. Aproveitai as oportunidades. A vossa palavra seja sempre agradável, temperada com sal, para saberdes como deveis responder a cada um. Colossenses 4, versículo 1 a 6.